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Ele sabe da nossa fraqueza. Ele sabe. Ele sabe de cada momento que a gente passa. Santa Teresa d'Ávila diz que santo não é aquele que nunca cai, mas o que levanta sempre. Quantas vezes você precisar, o amor de Deus, ele vai te levantar. O braço forte de Deus vai te levantar, vai te erguer. Não tenha medo de se reconhecer pecador. Para ele não existe

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3: 5 horas e 16 minutos.
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Saudação do Ângelus. O anjo do Senhor anunciou a Maria, e ela concebeu do Espírito Santo. Ave Maria, cheia de graça, o Senhor é convosco. Bendita sois vós entre as mulheres, bendito é o fruto do vosso ventre, Jesus. Santa Maria, Mãe de Deus, rogai por nós, pecadores, agora e na hora de nossa morte. Amém. Eis aqui a serva do Senhor. Faça-se em mim segundo a vossa palavra. Ave Maria, cheia de graça, o Senhor é convosco. Bendita sois vós entre as mulheres e bendito é o fruto do vosso ventre, Jesus. Santa Maria, Mãe de Deus, rogai por nós, pecadores, agora e na hora de nossa morte. Amém. E o Verbo se fez carne e habitou entre nós. Ave Maria, cheia de graça, o Senhor é convosco. Bendita sois vós entre as mulheres e bendito é o fruto do vosso ventre, Jesus. Santa Maria, Mãe de Deus, rogai por nós, pecadores, agora e na hora de nossa morte. Amém. Rogai por nós, Santa Mãe de Deus, para que sejamos dignos das promessas de Cristo. Oremos. Derramai, ó Deus, a vossa graça em nossos corações, para que, conhecendo pela intercessão do anjo a encarnação do Cristo, vosso Filho, cheguemos por sua paixão e cruz à glória da ressurreição, pela intercessão da Virgem Maria, pelo mesmo Cristo, Senhor nosso.

0: Pois é, amanhã difusora, mais uma manhã com chuva, né? Ontem notificamos aí que iria chover hoje e a chuvinha caiu. O nosso muito obrigado pelo carinho, sempre muito bom tê-los aqui todos os dias pela Difusora Aparecida, Rádio da Família. 6:08, quinto, dia 11 do mês de junho. Aquele abraço, obrigado pelo carinho. E vamos que vamos, né? Tocando muita música desde as 5 da manhã, chacoalhando logo cedo aí, né? Pra começar bem hoje, vai chacoalhar de chuva, né? Segundo a meteorologia, essa chuva deve estacionar aqui até sexta ou sábado, né? Então, vamos nos acostumar com chuva e um pouquinho de frio.
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0: ligadinho, tomando aquele cafezinho da manhã. Eu tô de volta com você juntos aqui.
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na nossa manhã 6h26, manhã chuvosa do dia 11 de junho, Tonico e Tinoco. E depois a gente tem aí pra você o Lourenço.

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Em tudo que via no mundo, ele não achava beleza. Tinha uma grande fazenda, a maior da redondeza, mas tinha um coração de fera, conhecido por suas proezas.

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0: O nosso muito obrigado pelo carinho, a Rádio da Família, o nosso bom dia para você que tá aí participando conosco, né? Curtindo mais um dia, temperatura na casa dos 17 graus, né? Pancadas de chuva de manhã, máximas de 24 a 26 graus. Então, a chuva deve parar aí por volta das 8 da manhã e a gente fica com o tempo nublado aí até as 20 horas, quando a chuva volta novamente, não é? Então, portanto, hoje não deve chover durante todo o dia, mas amanhã sim, amanhã está previsto aí para que possamos ter aí um dia inteiro praticamente de chuvas, tá bom? Então tá certo. Agora são 6 horas e 47 minutos, umidade relativa no ar no momento agora de 96%, sensação térmica de 16 graus, né? Portanto, nós temos aí um dia em que, né, amanheceu chuvoso, mas a chuva deve dissipar aí por volta das 8, 9 horas da manhã. 6 horas e 48 minutos, muito 8, né? 6 e 48, pouquinho de gripe, a gente vai seguindo em frente com você aqui pela Difusora Aparecida.
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0: Aqui na nossa manhã, bom dia pra você, a gente traz aí Lourenço e Lorival aqui comigo, Difusora Aparecida, Rádio da Fala.

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3: Pois é, hoje é um dia, vamos se dizer, histórico, né? Teremos a abertura da Copa 2026, né? Então a contagem regressiva chegou ao fim. A cerimônia de abertura do Mundial está programada para acontecer hoje, né? Às 14h30, né, horário de Brasília, no Estádio Azteca, na Cidade do México, onde o Brasil foi campeão na Copa de 70, né? Então, a festividade acontecerá cerca de uma hora e meia antes da primeira partida da competição, que será entre México e África do Sul. Então, portanto, hoje, né, o pessoal já tem aí um encontro marcado, que é a abertura da Copa 2026, que este ano será realizado em 3 países, né? O torneio contará com 3 celebrações de abertura. Além da festa mexicana no primeiro dia hoje, Estados Unidos e Canadá também terão exibições especiais na sexta para marcar o início do Mundial. Antes da seleção mexicana e a equipe da África Sul entrarem em campo, o país receberá a primeira das 3 cerimônias de abertura. A colombiana Shakira e o nigeriano, né, Burn Boy, vão apresentar Day Day, música oficial do torneio. O espetáculo ainda conta com artistas como Alessandro Fernandes, né, Lila Downs, enfim, Maná, né, que estarão aí apresentando seus shows. Então tá aí a abertura da Copa hoje, 14h30, horário de Brasília, no Estádio Azteca, né, lá no México. Esse ano a Copa acontece em 3 países pela primeira vez, né? No México, nos Estados Unidos e também no Canadá. 7h em ponto.
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3: Nestor e Nestorzinho.

0: música bonita, né? A sementinha de No Frank Moraí. Aqui também passou Espinhos da Vida com César e Paulinho, Mato Grosso e Matias, a Nossa Senhora, Suline Marrueiro, Golpes da Vida, João Mulato e também o Douradinho 727.
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0: Você participando com a gente aqui na manhã, 7h29. Sabe quanto vai custar uma cerveja na Copa do Mundo, na abertura lá, meu amiguinho? R$90, hein? É isso mesmo. Produtos vendidos serão apenas de parceiros comerciais da FIFA, chegando quase o dobro do preço, né? Então tá aí. Quem gosta de uma cervejinha vai desembolsar entre R$70 e R$90 aí por tomar uma cerveja de 1 litro, né? Então tá aí, os produtos alimentícios vendidos serão apenas de parceiros comerciais da FIFA. Por isso que tem esse preço aí. Uma cerveja custa em torno de R$53,71 ou 180 pesos mexicanos, né? Lanches lá, por exemplo, um pacote de batata frita custará R$59,68 ou 60 pesos. Refrigerantes serão vendidos a R$44,76, 150 pesos, tanto na versão em copo como em lata, enquanto a água mineral terá o preço de R$59,68, 200 pesos, né? Em garrafa, a água fica mais barata e chega a R$23. Os valores serão aplicados, né, nos jogos da Copa do Mundo disputados durante todo o campeonato, os estádios, né? Terão esses preços aí, já é programado. Meninos, tem medo de tomar cerveja 50 conto, é só ver jogo mesmo, né? Mas já não tá nem para. Aliás, quem vai lá para assistir jogo, vai para gastar também, né? Não é fácil, não. Fazer um arrasta-pé na tuia? Estamos aí no mês junino. Ah, bacana, né? Mês junino, mês de festa junina em Brasil inteiro, o mundo inteiro, né? Comemora junto com a gente. E você sabia que as festas juninas, né, é patrimônio brasileiro? Então daqui a pouquinho eu vou falar para você sobre isso. 7h31.

0: Luciana, tô de volta com você, 7:48, o nosso bom dia, né? Como eu disse, as festas juninas, né? É manifestação cultural e é patrimônio do povo brasileiro, né? Na lei 14.555/23, reconheceu as festas juninas como manifestação de cultura nacional, né? Então tá aí a lei que coloca, né, as festas juninas como patrimônio nacional em todo o nosso Brasil, né? E bacana demais. Tá aí, então, a festa junina deveria ser mais tradicional, né? Lembrar aquelas festas que tinham quadrilhas, né? Que se dançava estilizado, o pessoal, né, se preparava. Ainda tem, nós no interior aqui, ainda temos aí, né, as danças de festa junina nas escolas, preservam muito isso, né? Que Monte Aprazível começa na semana que vem as festas em escolas, né? Mas no sítio aí, nas fazendas, né? Quanta festa junina boa não dava, né? Quanto é muito bacana preservar o terço, né? Ainda temos ainda, mas não é com aquela frequência que havia antigamente. Mas então, só para, né, colocar então a festa junina, as festas juninas do Brasil é protegida pela lei, né? 14.555. Agora são 7:50.
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0: Só aquele cafezinho gostoso de volta.
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0: É a nossa manhã com você, agora 7:52, né? Olha, a Copa do Mundo, né, feminina, vai ser realizada em 2027 no Brasil e contará, né, com regras específicas para a organização do torneio. Sancionada pelo presidente da República e publicada no Diário Oficial, ela reúne normas sobre comércio, né, áreas de eventos, publicidade e tudo mais. A Copa Feminina será disputada do dia 24 de junho a 25 de julho do ano que vem, nas cidades de Belo Horizonte, Brasília, Fortaleza, Porto Alegre, Recife, Rio de Janeiro, Salvador e São Paulo. A União poderá decretar feriado nacional nos dias em que a seleção brasileira disputar as partidas do torneio. Nos estados, distritos e municípios também poderão instituir feriados ou pontos facultativos quando houver eventos oficiais em seus territórios. Além disso, o sistema de ensino público e privado deverão ajustar os seus calendários para as férias escolares do primeiro semestre de 2027, para que coincida com o período da competição. A norma também autoriza o pagamento de R$500 mil a jogadores que defenderam a seleção brasileira no torneio experimental feminino da FIFA, realizado em 1988 na China, e na primeira Copa do Mundo Feminina disputada em 1991. Bacana então, né? Copa Feminina ano que vem, Brasil sediando essa Copa, né? Futebol feminino que vem crescendo a cada dia e mostrando, né, realmente aí as meninas jogando aquele bolão bacana demais. 7:54, Lourenço e Lorival, né? Eles resolveram mudar um pouquinho e foi aonde lançaram aí os três boiadeiros japoneses, né? Eu vou tocar agora para você conferir essa obra diferente aí, né? Dos irmãos Lourenço e Lorival.
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0: Bacana demais, hein? Agora são 8h19 aqui pela Difusora Aparecida, Rádio da Família. Nós tocamos aí pra você. É Meu Mundo Vazio, Sereia, Sereia. É, a música chama Mundo Vazio, mas todo mundo chama de Sereia, né? A música da Sereia lá, eita. A Volta da Mala Amarela, Zé do Céu, do Tião do Pinho, Ave Mensageira, Belmonte, Amaraí, Coxinilho, Pedro Bento e Zé da Estrada, Bom Jesus de Pirapora, Zé do Rancho e também o Zé do Pinho. Tá na hora de faturar. Bom dia, tudo bem? Ótima quinta-feira pra você, hein? É, começamos aí, tivemos chuvas na madrugada, começo da manhã, mas a tendência agora é dar uma estiada, né? Tomara.
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0: Excelentíssimo senhor juiz, digníssimo doutor promotor, senhores jurados. Meritíssimo senhor juiz, digníssimo doutor promotor, senhores jurados. Meritíssimo senhor juiz, digníssimo doutor promotor, senhores jurados.
1: Silêncio, o senhor não é advogado. O senhor não tem argumento para a defesa do acusado.
0: É neste ponto, meritíssimo juiz, que eu queria ter chegado. O senhor não tolerou 3 vezes ser pronunciado, chamando a sua atenção e dos senhores jurados. Como querem que um pobre demente, que há 20 anos vem suportando insultos de toda espécie aqui no povoado e nunca ficou zangado, ouçam a voz da consciência e julguem, senhor.

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6: Aqui na nossa manhã, boa música sertaneja. Agora são 8:45 aqui, você participando conosco e muito bom, né? Tê-los aqui todos os dias, tocando boa música sertaneja, aqui você participa com a gente. Vamos lá, trazendo aí pra você Kleber e Kaumba.
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0: Bacana demais, nós estamos aí, novo telefone, né? Por enquanto tá se ajeitando tudo aí, você que tá nos ouvindo pela Difusora, né? Só vai tendo um pouquinho de paciência que a gente tá dando essas manobras de mudança, né? O telefone 3200-0974, o novo telefone ainda também. Nós temos aí o nosso transmissor também passando, né? Por uma geral, enfim, para que você tenha uma qualidade sempre melhor no ar. Combinado? Zé Carreiro e Carreirinho aqui na programação da Difusora, Sabrina.
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0: Bacana demais, tocando modão pra você aqui na programação da Difusora Aparecida. Disco Voador, Jacó e Jacozinho, Folha Seca, Simone e Semária. Teve também aí Canarinha do Peito Amarelo com Timbagi e Miltinho. Din Jardineiro tá por aqui, já encontrou o celular, né, Din? Já entregou o celular aí, bacana, hein? Então você que tá nos ouvindo aí, em breve vai ter mandioca pra vender? Mandioca já tá, com essa chuvinha agora ajuda melhor ainda, né? Ei. É só procurar o Din que quiser comprar mandioca, hein? É. Então tá certo. O Din Jardineiros, que tem a mandioca amarela e a mandioca pão. Então tem um monte de coisinha lá, tá certo? Só encomendar pra ele aí. 9h54.
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Saudação do Ângelus. O anjo do Senhor anunciou a Maria, e ela concebeu do Espírito Santo. Ave Maria, cheia de graça, o Senhor é convosco. Bendita sois vós entre as mulheres, bendito é o fruto do vosso ventre, Jesus. Santa Maria, Mãe de Deus, rogai por nós, pecadores, agora e na hora de nossa morte. Amém. Eis aqui a serva do Senhor. Faça-se em mim segundo a vossa palavra. Ave Maria, cheia de graça, o Senhor é convosco. Bendita sois vós entre as mulheres e bendito é o fruto do vosso ventre, Jesus. Santa Maria, Mãe de Deus, rogai por nós, pecadores, agora e na hora de nossa morte. Amém. E o Verbo se fez carne e habitou entre nós. Ave Maria, cheia de graça, o Senhor é convosco. Bendita sois vós entre as mulheres e bendito é o fruto do vosso ventre, Jesus. Santa Maria, Mãe de Deus, rogai por nós, pecadores, agora e na hora de nossa morte. Amém. Rogai por nós, Santa Mãe de Deus, para que sejamos dignos das promessas de Cristo. Oremos. Derramai, ó Deus, a vossa graça em nossos corações, para que, conhecendo pela intercessão do anjo a encarnação do Cristo vosso Filho, cheguemos por sua paixão e cruz à glória da ressurreição, pela intercessão da Virgem Maria, pelo mesmo Cristo Senhor nosso.

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2: Olá, queridos irmãos e irmãs, queridos ouvintes da nossa Difusora Aparecida 105,7, esta emissora da paróquia Senhor Bom Jesus, da cidade de Monte Aprazível, São Paulo. É uma alegria estar com vocês novamente no nosso programa Momentos de Fé, iniciando esta tarde. Que Deus abençoe a sua vida, a sua família, o seu trabalho, você que está aí no carro, viajando, mas sintonizado conosco. Que Deus vos abençoe, que possamos permanecer juntos neste momento.

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1: Em nome do Pai e do Filho e do Espírito Santo. Amém. Hoje é dia 4 de junho, quinta-feira, solenidade do Corpus Christi, do Santíssimo Corpo e Sangue de Cristo. Esta solenidade foi instituída primeiro na Diocese de Liege, na Bélgica, em 1246, e o Papa Urbano IV estendeu-a à Igreja Universal. É celebrada na quinta-feira, após a solenidade da Santíssima Trindade. Na celebração de Corpus Christi, os fiéis rendem graças a Deus pela inestimável dom da Eucaristia, na qual o próprio Senhor Jesus se dá a nós como alimento de vida eterna. A Eucaristia é fonte e centro de toda a vida cristã. Portanto, proclama-se neste dia a fé na presença real de Jesus Cristo nos dons eucarísticos. Na última ceia, na noite em que seria traído, nosso Salvador instituiu o sacrifício eucarístico de seu corpo e sangue, com o qual perpetuaria pelos séculos, até que ele volte, o sacrifício da cruz. Deste modo, ele confiou à Igreja, a sua amada esposa, o memorial de sua morte e ressurreição. O Evangelho de hoje é João, capítulo 6, versos 51 a 58. Disse Jesus às multidões dos judeus: Eu sou o pão vivo descido do céu. Quem comer deste pão viverá eternamente. E o pão que eu darei é minha carne dada para a vida do mundo. Os judeus discutiam entre si, dizendo: Como é que ele pode dar a sua carne a comer? Então Jesus disse: em verdade vos digo, se não comerdes a carne do Filho do Homem e não beberdes o seu sangue, não tereis a vida em vós. Quem come a minha carne e bebe meu sangue tem a vida eterna, e eu ressuscitarei no último dia. Porque a minha carne é verdadeira comida e o meu sangue verdadeira bebida. Quem come a minha carne e bebe meu sangue permanece em mim e eu nele. Como o Pai que vive me enviou, e eu vivo por causa do Pai, assim aquele que me recebe como alimento viverá por causa de mim. Este é o pão que desceu do céu. Não é como aquele que os vossos pais comeram. Eles morreram. Aquele que come este pão viverá para sempre. O maná, alimento que Deus providenciou para o seu povo durante a longa peregrinação pelo deserto, como nos lembra o livro do Deuteronômio, foi uma dádiva temporária que sustentou a vida física, mas não impediu a morte dos antepassados dos israelitas. Esse maná prefigura a Eucaristia, alimento verdadeiro que Jesus nos oferece, capaz não apenas de sustentar o nosso corpo, mas de nos oferecer a vida eterna. Como nos ensina São Paulo em sua primeira carta aos Coríntios, a partilhar o pão, participamos de um único corpo, símbolo da comunhão viva com Cristo e entre nós. O Evangelho de João apresenta Jesus como o pão vivo que desceu do céu, oferecendo a sua carne e o seu sangue como alimento e bebida para a vida do mundo. Ele declara com firmeza que quem se alimenta desse pão tem a vida eterna e será ressuscitado no último dia. É nesse mistério que a fé encontra o seu fundamento e a esperança se fortalece. Neste dia de Corpus Christi, somos convidados a celebrar não apenas o alimento físico, mas também o dom inefável da presença real de Cristo na Eucaristia e em nossa vida. Jesus, pão da vida, é a fonte de renovação, força e comunhão. Que com reverência e alegria possamos acolher este mistério que alimenta nossa jornada rumo à eternidade. Guiados pelo Espírito Santo, que ora em nós e por nós, juntos rezemos a oração que o próprio Jesus nos ensinou. Pai nosso que estais nos céus, santificado seja o vosso nome, venha a nós o vosso reino, seja feita a vossa vontade, assim na terra como no céu. O pão nosso de cada dia nos dai hoje, perdoai-nos as nossas ofensas, assim como nós perdoamos a quem nos tem ofendido, e não nos deixeis cair em tentação, mas livrai-nos do mal. Amém. E guiados também pelo exemplo da Virgem Maria, que nos ensina a ouvir a palavra de Deus e pô-la em prática, e confiados à sua intercessão, rezemos. Ave Maria, cheia de graça, o Senhor é convosco. Bendita sois vós entre as mulheres, e bendito é o fruto do vosso ventre, Jesus. Santa Maria, Mãe de Deus, rogai por nós, pecadores, agora e na hora de nossa morte. Amém. E que Deus abençoe todos os que nos acompanham, em nome do Pai, do Filho e do Espírito Santo. Amém.

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1: Salmo 91. Louvor ao Deus Criador. Anunciamos de manhã vossa bondade e o vosso amor fiel a noite inteira. Como é bom agradecermos ao Senhor e cantar salmos de louvor ao Deus Altíssimo. Anunciar pela manhã vossa bondade e o vosso amor fiel a noite inteira, ao som da lira de 10 cordas e da harpa, com canto acompanhado ao som da cítara. Pois me alegrastes, ó Senhor, com vossos feitos, e rejubilo de alegria em vossas obras. Quão imensas, ó Senhor, são vossas obras, quão profundos são os vossos pensamentos. Só o homem insensato não entende, só o estulto não percebe nada disso. Mesmo que os ímpios floresçam como a erva, ou prosperem igualmente os malfeitores, são destinados a perder-se para sempre. Vós, porém, sois o excelso eternamente. Eis que os vossos inimigos, ó Senhor, eis que os vossos inimigos vão perder-se, e os malfeitores serão todos dispersados. Vós me destes toda a força de um touro, e sobre mim um óleo puro derramastes. Triunfante posso olhar meus inimigos, vitorioso escuto a voz de seus gemidos. O justo crescerá como a palmeira, florirá igual ao cedro que há no Líbano. Na casa do Senhor estão plantados, nos átrios de meu Deus florescerão. Mesmo no tempo da velhice darão frutos, cheios de seiva e de folhas verdejantes. E dirão: é justo mesmo o Senhor Deus, meu rochedo, não existe nele o mal. Glória ao Pai, ao Filho e ao Espírito Santo, como era no princípio, agora e sempre. Amém. Antífona. Anunciamos de manhã vossa bondade e o vosso amor fiel.

Em nome do Pai, do Filho e do Espírito Santo. Amém. Creio em Deus Pai Todo-Poderoso, Criador do céu e da terra, e em Jesus Cristo, seu único Filho, nosso Senhor, que foi concebido pelo poder do Espírito Santo, nasceu da Virgem Maria, padeceu sob Pôncio Pilatos, foi crucificado, morto e sepultado, desceu à mansão dos mortos, ressuscitou ao terceiro dia, subiu aos céus, está sentado à direita de Deus Pai Todo-Poderoso, donde há de vir e julgar os vivos e os mortos. Creio no Espírito Santo, na Santa Igreja Católica, na comunhão dos santos, na remissão dos pecados, na ressurreição da carne, na vida eterna. Amém. Pai nosso que estais nos céus, santificado seja o vosso nome. Venha a nós o vosso reino. Seja feita a vossa vontade, assim na terra como no céu. O pão nosso de cada dia nos dai hoje. Perdoai-nos as nossas ofensas, assim como nós perdoamos a quem nos tem ofendido. E não nos deixeis cair em tentação, mas livrai-nos do mal. Amém. Ave Maria, cheia de graça, o Senhor é convosco. Bendita sois vós entre as mulheres, e bendito é o fruto do vosso ventre, Jesus. Santa Maria, Mãe de Deus, rogai por nós, pecadores, agora e na hora de nossa morte. Amém. Glória ao Pai, ao Filho e ao Espírito Santo, como era no princípio, agora e sempre. Amém. Eterno Pai, eu vos ofereço o corpo e o sangue, a alma e a divindade do vosso diletíssimo Filho, nosso Senhor Jesus Cristo, em expiação dos nossos pecados e dos do mundo inteiro. Pela sua dolorosa paixão, tende misericórdia de nós e do mundo inteiro. Pela sua dolorosa paixão, tende misericórdia de nós e do mundo inteiro. Pela sua dolorosa paixão, tende misericórdia de nós e do mundo inteiro. Pela sua dolorosa paixão, tende misericórdia de nós e do mundo inteiro. Pela sua dolorosa paixão, tende misericórdia de nós e do mundo inteiro. Pela sua dolorosa paixão, tende misericórdia de nós e do mundo inteiro. Pela sua dolorosa paixão, tende misericórdia de nós e do mundo inteiro. Pela sua dolorosa paixão, tende misericórdia de nós e do mundo inteiro. Pela sua dolorosa paixão, tende misericórdia de nós e do mundo inteiro. Pela sua dolorosa paixão, tende misericórdia de nós e do mundo inteiro. Glória ao Pai, ao Filho e ao Espírito Santo, como era no princípio, agora e sempre. Amém. Eterno Pai, eu vos ofereço o corpo e o sangue, a alma e a divindade do vosso diletíssimo Filho, nosso Senhor Jesus Cristo, em expiação dos nossos pecados e dos do mundo inteiro. Pela sua dolorosa paixão, tende misericórdia de nós e do mundo inteiro. Pela sua dolorosa paixão, tende misericórdia de nós e do mundo inteiro. Pela sua dolorosa paixão, tende misericórdia de nós e do mundo inteiro. Pela sua dolorosa paixão, tende misericórdia de nós e do mundo inteiro. Pela sua dolorosa paixão, tende misericórdia de nós e do mundo inteiro. Pela sua dolorosa paixão, tende misericórdia de nós e do mundo inteiro. Pela sua dolorosa paixão, tende misericórdia de nós e do mundo inteiro. Pela sua dolorosa paixão, tende misericórdia de nós e do mundo inteiro.
pela sua dolorosa paixão, tende misericórdia de nós e do mundo inteiro. Pela sua dolorosa paixão, tende misericórdia de nós e do mundo inteiro. Glória ao Pai, ao Filho e ao Espírito Santo, como era no princípio, agora e sempre. Amém. Eterno Pai, eu vos ofereço o corpo e o sangue, a alma e a divindade do vosso diletíssimo Filho, nosso Senhor Jesus Cristo, em expiação dos nossos pecados e dos do mundo inteiro. Pela sua dolorosa paixão, tende misericórdia de nós e do mundo inteiro. Pela sua dolorosa paixão, tende misericórdia de nós e do mundo inteiro. Pela sua dolorosa paixão, tende misericórdia de nós e do mundo inteiro. Pela sua dolorosa paixão, tende misericórdia de nós e do mundo inteiro. Pela sua dolorosa paixão, tende misericórdia de nós e do mundo inteiro. Pela sua dolorosa paixão, tende misericórdia de nós e do mundo inteiro. Pela sua dolorosa paixão, tende misericórdia de nós e do mundo inteiro. Pela sua dolorosa paixão, tende misericórdia de nós e do mundo inteiro. Pela sua dolorosa paixão, tende misericórdia de nós e do mundo inteiro. Pela sua dolorosa paixão, tende misericórdia de nós e do mundo inteiro. Glória ao Pai, ao Filho e ao Espírito Santo, como era no princípio, agora e sempre. Amém. Eterno Pai, eu vos ofereço o corpo e o sangue, a alma e a divindade do vosso diletíssimo Filho, nosso Senhor Jesus Cristo, em expiação dos nossos pecados e dos do mundo inteiro. Pela sua dolorosa paixão, tende misericórdia de nós e do mundo inteiro. Pela sua dolorosa paixão, tende misericórdia de nós e do mundo inteiro. Pela sua dolorosa paixão, tende misericórdia de nós e do mundo inteiro. Pela sua dolorosa paixão, tende misericórdia de nós e do mundo inteiro. Pela sua dolorosa paixão, tende misericórdia de nós e do mundo inteiro. Pela sua dolorosa paixão, tende misericórdia de nós e do mundo inteiro. Pela sua dolorosa paixão, tende misericórdia de nós e do mundo inteiro. Pela sua dolorosa paixão, tende misericórdia de nós e do mundo inteiro. Pela sua dolorosa paixão, tende misericórdia de nós e do mundo inteiro. Pela sua dolorosa paixão, tende misericórdia de nós e do mundo inteiro. Glória ao Pai, ao Filho e ao Espírito Santo, como era no princípio, agora e sempre. Amém. Eterno Pai, eu vos ofereço o corpo e o sangue, a alma e a divindade do vosso diletíssimo Filho, nosso Senhor Jesus Cristo, em expiação dos nossos pecados e dos do mundo inteiro. Pela sua dolorosa paixão, tende misericórdia de nós e do mundo inteiro. Pela sua dolorosa paixão, tende misericórdia de nós e do mundo inteiro. Pela sua dolorosa paixão, tende misericórdia de nós e do mundo inteiro. Pela sua dolorosa paixão, tende misericórdia de nós e do mundo inteiro. Pela sua dolorosa paixão, tende misericórdia de nós e do mundo inteiro. Pela sua dolorosa paixão, tende misericórdia de nós e do mundo inteiro. Pela sua dolorosa paixão, tende misericórdia de nós e do mundo inteiro. Pela sua dolorosa paixão, tende misericórdia de nós e do mundo inteiro. Pela sua dolorosa paixão, tende misericórdia de nós e do mundo inteiro. Pela sua dolorosa paixão, tende misericórdia de nós e do mundo inteiro. Glória ao Pai, ao Filho e ao Espírito Santo, como era no princípio, agora e sempre. Amém. Deus Santo, Deus Forte, Deus Imortal, tende piedade de nós e do mundo inteiro. Deus Santo, Deus Forte, Deus Imortal, tende piedade de nós e do mundo inteiro.
Deus Santo, Deus Forte, Deus Imortal, tende piedade de nós e do mundo inteiro. Louvado seja nosso Senhor Jesus Cristo, para sempre seja louvado.

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1: Queridos ouvintes, vamos chegando ao final do nosso programa. Que você tenha um dia abençoado, junto da sua família, no seu trabalho. Amanhã nós estaremos de volta com o nosso programa Momento de Fé, de segunda a sexta. Que Deus abençoe.

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0: morando com Deus. Tchau, gente.
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0: Queridos irmãos e irmãs, romeiros e romeiras de Nossa Senhora, mais uma vez, sejam todos bem-vindos e bem-vindas para a nossa consagração. E acolher também você que na sua casa, através do rádio, reza conosco. São mais de 65 rádios espalhados por todo o Brasil, que neste momento entra em cadeia com a Rádio Aparecida para rezar conosco. Parar um pouquinho na sua tarde, olhar para Nossa Senhora, porque quem olha para Nossa Senhora, olha para Jesus. E quem olha para Jesus, recebe dele as bênçãos e graças de que nós tanto precisamos. Então é com alegria que nós nos reunimos para este nosso momento oracional. Vamos iniciar em nome do Pai, do Filho e do Espírito Santo.
1: Amém.
0: O anjo do Senhor anunciou a Maria.
1: E ela concebeu do Espírito Santo.
0: Eis aqui a serva do Senhor.
1: Faça-se em mim segundo a vossa palavra.
0: E o Verbo se fez carne.
1: E habitou entre nós.
0: Ave Maria, cheia de graça, o Senhor é convosco. Bendita sois vós entre as mulheres, e bendito é o fruto do vosso ventre, Jesus.
1: Santa Maria, Mãe de Deus, rogai por nós, pecadores, agora e na hora de nossa morte. Amém.
0: Rogai por nós, Santa Mãe de Deus,
1: para que sejamos dignos das promessas de Cristo.
0: Infundi, Senhor, vos rogamos, a vossa graça em nossos corações, para que nós que conhecemos pela anunciação do anjo a encarnação de Jesus Cristo, vosso Filho, por sua paixão e morte na cruz, cheguemos à glória da ressurreição. Pelo mesmo Cristo, Senhor nosso.
1: Amém.
0: Amém. Tantos rádios rezando conosco em sintonia, hoje gostaria apenas de lembrar algumas cidades que estão sintonizadas e rezando conosco: Paraisópolis, Tambaú, Fartura, Franca, Capelinha, Cachoeiro do Itapemirim, lá no Espírito Santo, Curvelo em Minas Gerais, Martim Soares, Muriaé, São Sebastião do Paraíso, Campanha, Minas Gerais, e assim tantas outras rádios, tantas outras cidades que neste momento interrompe a sua programação e sintonizo aqui em Aparecida para a nossa consagração. A Nossa Senhora, esta mãe que nós amamos tanto, porque temos certeza que ela também nos ama. E nós estamos no mês de junho. Mês de junho é um mês todo ele dedicado ao Sagrado Coração de Jesus. Sagrado Coração de Jesus. Amanhã é a solenidade do Sagrado Coração de Jesus. Então amanhã é uma festa muito importante para nós. Sagrado Coração de Jesus, sexta-feira. Tem muita gente que faz questão de fazer as primeiras sexta-feiras do mês, né? Indo à igreja, se confessando, comungando, recebendo Jesus e, sobretudo, gente, celebrando o Sagrado Coração de Jesus, nós precisamos pedir que ele mude o nosso coração. Celebrar o mês de junho, Coração de Jesus, é a gente olhar muito para o coração dele e perceber que o nosso coração ainda está muito longe de ser semelhante ao coração dele. E nós precisamos ter o coração de Jesus. Não é isso que nós rezamos? Não é isso que o apostolado da oração reza? E não é isso que não é só a oração do apostolado, mas deveria ser a oração nossa de todos os dias. Logo que você levanta, você precisa rezar: Jesus, manso e humilde de coração,
1: fazei o nosso coração semelhante ao vosso.
0: Ah, se você rezar isso todo dia, eu tenho certeza que o seu dia vai ser diferente. Porque quem vai estar com você é o coração de Jesus. E o coração de Jesus nunca faz o mal. O coração de Jesus só faz o bem. Por isso que você todo dia levantou, gente, a primeira coisa que você deve fazer Jesus, manso e humilde de coração, fazei o meu coração semelhante ao vosso. Me ajude, Jesus, eu quero ser bom no dia de hoje. Hoje nós celebramos também São Barnabé, apóstolo. E a leitura fala assim, olha, ele era um homem bom, cheio do Espírito Santo e de fé. Olha que três coisas importantes que São Barnabé tinha. Primeira coisa, homem bom, porque tinha o coração de Jesus. Quem tem o coração de Jesus é uma pessoa boa. E se você é uma pessoa boa, você está no caminho certo da santidade. Porque ser santo é ser bom. Aí está o caminho da santidade. E São Barnabé se tornou santo por ser um homem bom, cheio do Espírito Santo. Quem conduzia a vida de Barnabé não era ele, mas era o Espírito Santo. E ele fez tanto bem juntamente com São Paulo na pregação das missões, na conversão daquelas comunidades. Quanto bem que esse homem fez por ser bom. E quem é bom cativa, atrai. Quem não é bom dispersa. Ninguém quer saber, todo mundo se afasta. E a pessoa, quando é boa, cativa, todo mundo quer estar perto. Como é bom estar perto de você, porque você transmite bondade. E todos nós queremos pessoas boas ao nosso redor. Mas sejamos também nós pessoas boas, cheias do Espírito Santo. Deixar o Espírito Santo iluminar, guiar a sua vida, proteger a sua vida. Fazer com que a sua vida seja semelhante à vida de Jesus. Fazendo com que a sua vida seja e que o seu coração seja semelhante ao coração de Jesus. E outra coisa que São Barnabé possuía era a fé. Acreditar em Deus para valer. Nunca duvidar de Deus. Porque ele cuida de nós. E na sua missão, Jesus pediu para os seus apóstolos: não fique preocupado de levar muita coisa, não. Não leve nada. Eu cuido de vocês. Eu cuido de vocês. E Deus não abandona. Muitas vezes nós somos medrosos, desconfiados, e achamos que Deus não cuida de nós. Ele cuida. E ele cuida de nós. Então vamos pedir esta graça hoje, nesta nossa consagração, celebrando esse mês de junho, o coração de Jesus, celebrando amanhã a solenidade do Sagrado Coração de Jesus. Vamos pedir também a São Barnabé que nos faça pessoas boas, sempre guiados e iluminados pelo Espírito Santo, e pessoas de fé. Não perca a sua fé, não. A fé é um dom de Deus. É Deus que deu a fé, semeou no seu coração, para que você acredite nele, não duvide dele, e tenha certeza que ele cuida de nós. E nós estamos no santuário, na casa da Mãe Aparecida, é outra que cuidou tão bem de Jesus. E é outra também que quer cuidar de você. E se a gente for ver na vida de Maria, a gente vai perceber tudo o que aconteceu na vida também de São Barnabé. Maria, uma mulher boa. Maria, uma mulher sempre guiada e conduzida pelo Espírito Santo. Como vai acontecer isso? Perguntou Maria. E o anjo disse: o Espírito Santo virá sobre ti. E ela disse sim, porque teve fé. guiada pelo Espírito, fecundada pelo Espírito, e uma mulher de fé. Eu acredito que Deus é capaz de fazer maravilhas na minha vida, e Deus fez maravilhas na vida dela. Deus quer fazer também maravilhas na vida de cada um de nós. Basta a gente deixar, não atrapalhar. Deus agir em nós para que o Espírito Santo nos guie sempre pelo caminho do amor, pelo caminho da bondade. E que nós sejamos, no mundo de hoje, presenças de Jesus. Eis o desafio para nós. Ser a presença de Jesus para sua família, para os seus amigos, no seu trabalho, na sua comunidade, onde quer que você esteja. Que Nossa Senhora nos ajude. Vamos agora dar a bênção da água. Você aqui no santuário e você também aí na sua casa. Vamos dar a bênção da água para você. Deus eterno e todo-poderoso, quisestes que pela água, fonte de vida e princípio de purificação, as nossas almas fossem purificadas e recebessem o prêmio da vida eterna. Abençoai esta água para que nos proteja e renovai em nós a fonte de vida de vossa graça, a fim de que nos livre de todos os males e possamos nos aproximar de vós com o coração puro e receber a vossa salvação. E que ela recorde a água do nosso batismo como fonte que jorra para a vida eterna. Abençoai, ó Deus Todo-Poderoso, esta água que nós vos apresentamos. Em nome do Pai, do Filho, do Espírito Santo. Amém. Água abençoada, remédio para você. E agora vamos fazer a nossa consagração à Nossa Senhora. Ó Maria Santíssima, pelos méritos de nosso Senhor Jesus Cristo, em vossa querida imagem de Aparecida, espalhais inúmeros benefícios sobre todo o Brasil. Eu, embora indigno de pertencer ao número de vossos filhos e filhas, mas cheio do desejo de participar dos benefícios de vossa misericórdia, prostrado a vossos pés, consagro-vos o meu entendimento, para que sempre pense no amor que mereceis. Consagro-vos a minha língua, para que sempre vos louve e propague a vossa devoção. Consagro-vos o meu coração, para que depois de Deus vos ame sobre todas as coisas. Recebei-me, ó Rainha incomparável, vós que o Cristo crucificado deu-nos por mãe, no ditoso número de vossos filhos e filhas. Acolhei-me debaixo de vossa proteção, socorrei-me em todas as minhas necessidades, espirituais e temporais, sobretudo na hora de minha morte. Abençoai-me, ó celestial cooperadora, e com vossa poderosa intercessão, fortalecei-me em minha fraqueza, a fim de que, servindo-vos fielmente nesta vida, possa louvar-vos, amar-vos e dar-vos graças do céu por toda a eternidade. Assim seja.

O Senhor esteja convosco. Pela intercessão de Nossa Senhora Aparecida, Rainha, padroeira do nosso Brasil, Mãe de Jesus,

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0: tarde. 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
1: Vocês precisam admitir alguma coisa.

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Marisa! Essa música fala daquele velho ditado que

Anunciação do Ângelus. O anjo do Senhor anunciou a Maria, e ela concebeu do Espírito Santo. Ave Maria, cheia de graça, o Senhor é convosco, bendita sois vós entre as mulheres, bendito é o fruto do vosso ventre, Jesus. Santa Maria, Mãe de Deus, rogai por nós, pecadores, agora e na hora de nossa morte. Amém. Eis aqui a serva do Senhor, passa-se em mim segundo a vossa palavra. Ave Maria, cheia de graça, o Senhor é convosco. Bendita sois vós entre as mulheres e bendito é o fruto do vosso ventre, Jesus. Santa Maria, Mãe de Deus, rogai por nós, pecadores, agora e na hora de nossa morte. Amém. E o Verbo se fez carne e habitou entre nós. Ave Maria, cheia de graça, o Senhor é convosco, bendita sois vós entre as mulheres, e bendito é o fruto do vosso ventre, Jesus. Santa Maria, Mãe de Deus, rogai por nós, pecadores, agora e na hora de nossa morte. Amém. Rogai por nós, Santa Mãe de Deus, para que sejamos dignos das promessas de Cristo. Oremos. Derramai, ó Deus, a vossa graça em nossos corações, para que, conhecendo pela intercessão do anjo a encarnação do Cristo vosso Filho, cheguemos por sua paixão e cruz à glória da ressurreição, pela intercessão da Virgem Maria, pelo mesmo Cristo Senhor nosso. Amém.

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Obrigado pelo teu amor, Senhor. Obrigado, Senhor.

Queridos irmãos e irmãs, boa noite. Boa noite também aos nossos irmãos que nos acompanham de casa através da nossa rádio Difusora Aparecida. Sejam todos bem-vindos. E nesse momento nós somos convidados a colocar no altar do Senhor todas as intenções que nós trazemos para o dia de hoje. Coloquemos nossos pedidos e também os nossos agradecimentos. Rezemos também por todas as intenções depositadas na nossa urna de oração. Celebremos hoje a memória do apóstolo Barnabé, homem influente da primeira comunidade cristã. Confiando em sua intercessão, iniciemos esta liturgia com esperança, alegria e muita fé.

0: Boa noite a todos.
1: Boa noite.
0: Sejam bem-vindos, amados irmãos e irmãs, para a nossa Santa Eucaristia, aos ouvintes da Rádio Difusora Aparecida, a nossa oração. Nós celebramos hoje com toda a igreja São Barnabé, apóstolo do Senhor, ele que juntamente com Paulo, né, logo após a morte e a ressurreição de Jesus, se tornou um grande apóstolo e mensageiro da boa nova do reino de Deus. Feliz este santo que mereceu ser contado entre os apóstolos, pois era um homem bom, cheio do Espírito Santo e de fé. Estamos reunidos em nome do Pai, do Filho e do Espírito Santo.
1: Amém.
0: A graça e a paz de nosso Senhor Jesus Cristo, o amor do Pai e a comunhão do Espírito Santo estejam sempre convosco.
1: Bendito seja Deus que nos reuniu no amor de Cristo.
0: Para celebrarmos com dignidade os santos mistérios, peçamos ao Senhor o perdão dos nossos pecados.

0: Deus rico em misericórdia, tenha compaixão de nós, perdoe os nossos pecados e nos conduza à vida eterna.
1: Amém.
0: Oremos. Ó Deus, que mandaste separar São Barnabé, cheio de fé e do Espírito Santo, para converter as nações, concedei que o Evangelho de Cristo, que ele anunciou com tanta firmeza, seja pregado fielmente por palavras e obras. Por nosso Senhor Jesus Cristo, vosso Filho, que é Deus e convosco vive e reina na unidade do Espírito Santo por todos os séculos dos séculos.
1: Amém. Amém.

0: Leitura dos Atos dos Apóstolos. Naqueles dias, muitas pessoas acreditaram no Evangelho e se converteram ao Senhor. A notícia chegou aos ouvidos da igreja que estava em Jerusalém. Então, enviaram Barnabé até Antioquia. Quando Barnabé chegou e viu a graça que Deus havia concedido, ficou muito alegre e exortou a todos para que permanecessem fiéis ao Senhor com firmeza de coração. É que ele era um homem bom, cheio do Espírito Santo e de fé. E uma grande multidão aderiu ao Senhor. Então, Barnabé partiu para Tarso à procura de Saulo. Tendo encontrado Saulo, levou-o a Antioquia. Passaram um ano inteiro trabalhando juntos naquela igreja e instruíram uma numerosa multidão. Em Antioquia, os discípulos foram, pela primeira vez, chamados com o nome de cristãos. Na igreja de Antioquia havia profetas e doutores. Eram eles Barnabé, Simeão, chamado o Negro, Lúcio de Cirene, Manaém, que fora criado junto com Herodes, e Saulo. Um dia, enquanto celebravam a liturgia em honra do Senhor e jejuavam, o Espírito Santo disse: "Separai para mim Barnabé e Saulo, a fim de fazerem o trabalho para o qual eu os chamei." Então, eles jejuaram e rezaram. Impuseram as mãos sobre Barnabé e Saulo e deixaram-nos partir. Palavra do Senhor.
1: Graças a Deus.

0: O Senhor esteja convosco.
1: Ele está no meio de nós.
0: Proclamação do Evangelho de Jesus Cristo segundo Mateus.
1: Glória a vós, Senhor.
0: Naquele tempo, disse Jesus a seus discípulos: em vosso caminho anunciai: o reino dos céus está próximo. Curai os doentes, ressuscitai os mortos, purificai os leprosos, expulsai os demônios. De graça recebestes, de graça deveis dar. Não leveis ouro nem prata, nem dinheiro nos vossos cintos, nem sacola para o caminho, nem duas túnicas, nem sandálias, nem bastão, porque o operário tem direito ao seu sustento. Em qualquer cidade ou povoado onde entrardes, informai-vos para saber quem ali seja digno. Hospedai-vos com ele até a vossa partida. Ao entrardes numa casa, saudai-a. Se a casa for digna, desça sobre ela a vossa paz. Se ela não for digna, volte para vós a vossa paz. Palavra da salvação.
1: Glória a vós, Senhor.
0: Queridos irmãos e irmãs, celebramos São Barnabé, apóstolo do Senhor, né? Se tornou grande apóstolo pela evangelização, né? O salmo de hoje falava muito bem sobre isso: evangelizai as nações, né? Levar a palavra de Deus, a salvação de Deus aos corações. E é interessante como que Barnabé, a palavra de Deus, a salvação de Deus aos corações. E é interessante.

marca dele. Era um homem repleto do Espírito Santo de Deus, um homem de muita fé, que viveu, né, essa fé ao ponto de testemunhá-la com a sua vida. Então penso que quando olhamos sempre é um apóstolo ou celebramos o martírio de um santo, fica para nós esse grande legado, né? Até aonde nós somos capazes de testemunhar a nossa fé. Às vezes, diante das primeiras dificuldades, aqui ou ali, seja na vida da comunidade, ou seja diante de uma aprovação, ou de alguma outra situação de dificuldade familiar, de repente a gente se vê distante de Deus, abandona, né? Então é preciso, para viver a missão, para viver a fé, para testemunhar Jesus, buscar e sempre estar cheio do Espírito Santo e cheio de fé. O Evangelho traz também um pouco sobre a missão do apóstolo, né? Quando eles são enviados, Jesus vai dizer a eles: olha, vocês devem ir despreocupados, né? Não leveis nem sacola, nem dinheiro, ou seja, para que vocês possam levar a graça de Deus nos corações. Essa é a missão apostólica, né? Depois Jesus diz: não vos preocupeis, porque todo trabalhador é digno do seu salário, para dizer que a providência de Deus fará com que eles não sejam desamparados, mas eles devem ir de forma desapegada, desordenada, né? Assim, tranquilos para a missão, né? Então, e é interessante isso aqui para o contexto de igreja, né? Dos vocacionados, a gente ter sempre presente isso, né? Esse desapego para poder de maneira leve levar a boa nova do reino, né? Agora, é interessante porque o Evangelho faz a gente pensar na realidade de cada um de nós, né? Na realidade de cada um de nós. Porque às vezes a gente vai se apegando a muitas coisas nessa vida, né? E às vezes a nossa sacola vai ficando pesada, né? Pesada. É o apego ao material, é o apego a certas pessoas, é o apego a certas situações. E a gente quer levar tudo, né? Quer tudo. E onde a gente vai parar? Vai pesando tanto que chega uma hora a gente não dá conta, né? Então o Evangelho faz a gente pensar sobre isso também, né? A gente deve, é lógico, buscar uma vida com dignidade, com responsabilidade, pensar no dia de amanhã, tudo isso é lógico, é importantíssimo, né? Mas tomar cuidado com os apegos excessivos, porque esses podem fazer a nossa sacola ficar muito pesada, né? E de repente a gente não consiga caminhar, né? Então acho que esse é uma grande mensagem que o Evangelho de hoje traz para nós, né? Estejamos atentos para poder caminhar leves, vencendo os apegos dessa vida, os vícios desta vida, e poder ter uma vida sempre no Senhor, né? Para finalizar, eu sempre dou: quantas famílias que às vezes poderiam desfrutar um pouco mais, né, do seu espaço, do seu ambiente, celebrar com a família, às vezes não consegue por causa do apego. Às vezes tem bastante, tem materialmente falando, mas às vezes não consegue nem celebrar aquilo com a família, não é? E assim na vida, né? Não precisa ser só nessa questão financeira. A gente também, às vezes na pobreza, mas apegados demais em certas situações, e aí fica difícil, né? Então quando Jesus diz: olha, o que vocês estão levando aí, né? Não leveis isso nem aquilo, vão com o coração aberto e cheio da graça de Deus, né? Que a missão do apóstolo era levar a graça de Deus, a salvação de Deus, as outras coisas eram supérfluas, eles deviam se preocupar com isso, né? Como Jesus fala hoje no Evangelho. Que Nossa Senhora nos ajude para que nós possamos a cada dia vencer, né, os apegos desta vida e podermos buscar sempre caminhar na graça

0: Orai, irmãos e irmãs, para que o meu e o vosso sacrifício seja aceito por Deus Pai Todo-Poderoso.
1: Receba, ó Senhor, por tuas mãos este sacrifício, para a glória do seu nome, para o nosso bem e de toda a sua santa igreja.
0: Santificai, Senhor, com vossa bênção os dons que vos apresentamos e acendei em nós, por vossa graça, o fogo do vosso amor, que impulsionou São Barnabé a levar a luz do Evangelho às nações, por Cristo nosso Senhor.
1: Amém.
0: O Senhor esteja convosco.
1: Ele está no meio de nós.
0: Corações ao alto.
1: O nosso coração está em Deus.
0: Demos graças ao Senhor nosso Deus.
1: É nosso dever e nossa salvação.
0: Na verdade, é digno e justo, é nosso dever e salvação dar-vos graças sempre e em todo lugar, Senhor Pai Santo, Deus eterno e todo-poderoso, por Cristo Senhor nosso. Vós fundastes a igreja sobre o alicerce dos apóstolos, a fim de que ela seja na terra sinal permanente da vossa santidade e anuncie a todo mundo o evangelho do reino dos céus. Por isso, agora e sempre, com todos os coros dos anjos jubilosos, cantamos a uma só voz.

0: Na verdade, ó Pai, vós sois santo e fonte de toda santidade. Santificai, pois, estes dons, derramando sobre eles o vosso Espírito, a fim de que se tornem para nós o corpo e o sangue de nosso Senhor Jesus Cristo.
1: Enviai o vosso Espírito Santo.
0: Estando para ser entregue e abraçando livremente a paixão, Jesus tomou o pão, pronunciou a bênção de ação de graças, partiu e deu a seus discípulos, dizendo: tomai todos e comei, isto é o meu corpo que será entregue por vós.

Do mesmo modo, no fim da ceia, ele tomou o cálice em suas mãos e, dando graças novamente, o entregou a seus discípulos, dizendo: tomai todos e bebei. Este é o cálice do meu sangue, o sangue da nova e eterna aliança, que será derramado por vós e por todos para a remissão dos pecados. Fazei isto em memória de mim.

0: Mistério da fé.
1: Anunciamos, Senhor, a vossa morte e proclamamos a vossa ressurreição. Vinde, Senhor Jesus.
0: Celebrando, pois, o memorial da morte e ressurreição do vosso Filho, nós vos oferecemos, ó Pai, o pão da vida e o cálice da salvação, e vos agradecemos porque nos tornastes dignos de estar aqui na vossa presença e vos servir.
1: Aceitai, ó Senhor, a nossa oferta.
0: Suplicantes vos pedimos que, participando do corpo e sangue de Cristo, sejamos reunidos pelo Espírito Santo num só corpo.
1: O Espírito nos une num só corpo.
0: Lembrai-vos, ó Pai, da vossa Igreja que se faz presente pelo mundo inteiro, que ela cresça na caridade em comunhão com o Papa Leão, com o nosso Bispo Antônio Vilar, os bispos do mundo inteiro, os presbíteros, os diáconos e todos os ministros do vosso povo.
1: Lembrai-vos, ó Pai, da vossa Igreja.
0: Lembrai-vos também na vossa misericórdia dos nossos irmãos e irmãs que adormeceram na esperança da ressurreição e de todos os que partiram desta vida, acolhei-os junto a vós na luz da vossa face.
1: Concedei-lhes, ó Senhor, a luz eterna.
0: Enfim, nós vos pedimos, tende piedade de todos nós, dai-nos participar da vida eterna com a Virgem Maria, Mãe de Deus, São José, seu esposo, os apóstolos, São Barnabé, Senhor bom Jesus e todos os santos que neste mundo viveram na vossa amizade, a fim de vos louvarmos e glorificarmos por Jesus Cristo, vosso Filho. Por Cristo, com Cristo e em Cristo, a vós, Deus Pai Todo-Poderoso, na unidade do Espírito Santo, toda honra e toda glória por todos os séculos.

0: Rezemos com amor e fé a oração que o Senhor Jesus nos ensinou. Pai nosso que estais nos céus,
1: santificado seja o vosso nome. Venha a nós o vosso reino. Seja feita a vossa vontade, assim na terra como no céu. O pão nosso de cada dia nos dai hoje. Perdoai as nossas ofensas, assim como nós perdoamos a quem nos tem ofendido. E não nos deixeis cair em tentação, mas livrai-nos do mal.
0: Livrai-nos de todos os males, ó Pai. Dai-nos hoje a vossa paz. Ajudados pela vossa misericórdia, sejamos sempre livres do pecado e protegidos de todos os perigos, enquanto aguardamos a feliz esperança e a vinda do nosso Salvador, Jesus Cristo.
1: Vosso
0: é o reino, o poder e a glória para sempre. Senhor Jesus Cristo, dissestes aos vossos apóstolos: eu vos deixo a paz, eu vos dou a minha paz. Não lheis os nossos pecados, mas a fé que anima a vossa igreja. Dai-lhe, segundo o vosso desejo, a paz e a unidade. Vós que sois Deus, com o Pai e o Espírito Santo.
1: Amém.
0: A paz do Senhor esteja sempre convosco.
1: O amor de Cristo nos uniu.

0: Já não vos chamo servos, pois o servo não sabe o que faz o seu senhor. Mas vos chamei amigos, porque vos dei a conhecer tudo o que ouvi de meu Pai. Irmãos e irmãs, felizes os convidados para a ceia do Senhor. Eis o Cordeiro de Deus que tira o pecado do mundo.
1: Senhor, eu não sou digna de que entreis em minha morada, mas dizei uma palavra e serei salva.

0: Oremos ao recebermos, Senhor, o penhor da vida eterna, humildemente vos pedimos, concedei-nos contemplar um dia em plenitude o que na comemoração do apóstolo São Barnabé celebramos nos sinais do sacramento, por Cristo nosso Senhor.
1: Amém.
0: Apenas reforçando que amanhã nós celebramos a solenidade do Sagrado Coração de Jesus. Então teremos às 19 horas lá na matriz a Santa Missa, né, momento da procissão e também o nosso ato de consagração ao Sagrado Coração de Jesus. Então todos estão convidados, vamos ver com muita fé esse momento da nossa celebração solene do Sagrado Coração de Jesus. Depois, no dia 13, no sábado de manhã, nós celebramos a memória obrigatória do Imaculado Coração da Virgem Maria, bem-aventurada Virgem Maria, sempre um dia depois da solenidade do Sagrado Coração de Jesus, celebramos a memória do Imaculado, né, Coração de Maria. Também é dia de Santo Antônio. Então nós vamos celebrar com muita alegria essa memória, né, do Imaculado Coração da Virgem Maria, mas o dia de Santo Antônio. E teremos também a bênção dos pães de Santo Antônio na nossa missa das 7:30 da manhã, né, no sábado. Depois, no sábado à tarde, a missa será às 17:30. Esse sábado a missa não será às 18:30, mas às 17:30. Devido aí à questão do jogo do Brasil, nós antecipamos a missa, né? Para que o padre não fique lá praticamente sozinho rezando, a gente antecipou um pouco a missa, tá bom? E nessa missa haverá também bênção dos pãezinhos de Santo Antônio. Então, se alguém não pode de manhã, mas quer ir às 5:30 da tarde, na missa, já do domingo, mas dia de Santo Antônio, teremos também na missa das 17:30 a bênção dos pãezinhos de Santo Antônio. Né?
1: Temos visitantes ou alguém vindo pela primeira vez? Então vamos convidar até o nosso corredor central nesse momento a Edna, que hoje estará passando a imagem peregrina de nosso

0: Momento de abençoar as águas, você que trouxe a sua garrafinha ou separou aí na sua casa, presente para que seja agora abençoada.
1: O Senhor esteja convosco.
0: Ele está no meio de nós.
1: A nossa proteção está no nome do Senhor,
0: que fez o céu e a terra.
1: Rogai por nós, Santa Mãe de Deus,
0: para que sejamos dignos das promessas de Cristo.
1: Oremos. Bendito sois, Senhor, Deus Todo-Poderoso, que vos dignastes abençoar-nos em Cristo, água viva de nossa salvação. Reformai-nos interiormente, concedei-nos junto com a aspersão e o uso desta água, renovar a juventude de nossa alma e sempre poder caminhar na vida pela graça do Espírito Santo. Concedei por intercessão de Nossa Senhora Aparecida a bênção para esta água, que nos lugares onde ela for aspergida se afaste em nome do Cristo todo mal, e quando esta água for consumida, que ela traga saúde para o corpo e consolo para a alma, por Cristo nosso Senhor.
0: Amém. E nesse momento, com muito amor e devoção, vamos acolher a imagem de Nossa Senhora Aparecida, que adentra a nossa igreja, nos cobrindo com o seu manto sagrado. Música.

Salve, Rainha, Mãe de Misericórdia, vida, doçura, esperança nossa, salve. A vós, bradamos, degredados, filhos de Eva, a vós,

e depois desse desterro, mostrai-nos Jesus. Bendito é o fruto do vosso ventre. Ó clemente, ó piedosa, ó doce sempre Virgem Maria.

momento da nossa consagração à Nossa Senhora. Coloquemos diante daquela que é mãe as nossas vidas, as nossas famílias, as nossas necessidades. Nossa Senhora confiou na graça de Deus e ela se tornou uma grande apóstola do Senhor. Deixou tudo para servir seu filho Jesus. Que nós, a exemplo de Nossa Senhora, cheios da graça de Deus, possamos vencer a cada dia os nossos apegos, para podermos caminhar com o coração leve, com o coração aberto ao amor de Deus na nossa vida. Suplicamos a intercessão de Nossa Senhora pelos doentes, pelos que sofrem, por você que está aqui nesta noite com os seus agradecimentos, mas também com as suas necessidades, com seus pedidos, com seus sofrimentos. Que Nossa Senhora interceda por você, meu irmão, minha irmã, nesta hora. Consagremos a nossa vida a ela.

0: cheia de graça, o Senhor é convosco. Bendita sois vós entre as mulheres, bendito é o fruto do vosso ventre, Jesus. Santa Maria, Mãe de Deus, rogai por nós, pecadores, agora e na hora de nossa morte. Amém. Ave Maria, cheia de graça, o Senhor é convosco. Bendita sois vós entre as mulheres, bendito é o fruto do vosso ventre, Jesus. Santa Maria, Mãe de Deus, rogai por nós, pecadores, agora e na hora de nossa morte. Amém. Ave Maria, cheia de graça, o Senhor é convosco. Bendita sois vós entre as mulheres, bendito é o fruto do vosso ventre, Jesus. Santa Maria, Mãe de Deus, rogai por nós, pecadores, agora e na hora de nossa morte. Amém. Glória ao Pai, ao Filho e ao Espírito Santo, como era no princípio, agora e sempre. Amém. Nossa Senhora Aparecida, rogai por nós. O Senhor esteja convosco.
1: Ele está no meio de nós.
0: Desça sobre vós a bênção de Deus Todo-Poderoso, Pai e Filho e Espírito Santo.
1: Amém.
0: Ide em paz, tenham todos uma boa noite, que o Senhor sempre vos acompanhe.
1: Graças a Deus.

segmento de Deus, ele tem muito essa característica da luta, da batalha constante para permanecer. Você não vai encontrar aí afora alguém que de verdade deseja seguir a Deus e está fazendo isso com muita facilidade. Não. O símbolo do cristão é a luta, é a cruz nas costas e o seguimento. Mas para isso, para que a gente de fato consiga um bom desfecho nessa história, a gente precisa contar com a graça de Deus. Jamais sozinhos, jamais somente com as nossas forças. O que nos sustenta é o amor do próprio Deus, que antes que você desejasse triunfar, já desejava

confiar. Confiar que o amor dele nos sustenta. É uma afirmação de muita fé essa canção. Espero que você tenha a coragem de cantar ela comigo. Mais do que cantar, rezar, fazer dela sua oração.

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1: Olá, boa noite.
2: Boa noite para você que nos acompanha em todo o país.
1: Quinta-feira, 11 de junho de 2026.
2: Vamos ao destaque do dia: habitação.
1: Mais de 100 mil famílias terão posse de imóveis em periferias de 31 cidades.
2: Novo PAC vai investir 138 milhões de reais para que as prefeituras transfiram a titularidade dos imóveis.
1: Presidente Lula destaca que imóveis públicos ociosos também serão destinados a moradias e outras políticas.
3: A minha ideia era fazer uma prateleira de terra disponíveis para que a gente não precisasse ter invasão.
2: E ainda, queda no desmatamento.
1: Na Amazônia, a redução foi de 61% em maio desse ano, comparado a maio do ano passado.
2: E no Cerrado, a queda foi de 12%. O presidente disse que apresentará os dados aos Estados Unidos para reverter tarifas contra o Brasil.
1: E nós vamos falar também do Exame Nacional do Ensino Médio.
2: Inscrições terminam amanhã e o presidente do INEP, Manuel Palacios, conversa conosco sobre o que você precisa fazer para não perder a chance de fazer a prova.
1: Na apresentação da Voz do Brasil, Mariana Jungmann e Luciano Seixas.
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1: Mais de 100 mil famílias de 31 municípios serão beneficiadas por contratos de regularização fundiária.
2: Os documentos foram assinados hoje em cerimônia no Palácio do Planalto com a presença do presidente Lula.
1: Uma parceria com o programa Imóvel da Gente, que destina imóveis sem uso ou ociosos para atender necessidades da população, como saúde, educação e moradia.
4: Com a assinatura dos novos contratos nesta quinta-feira, mais de 100 mil famílias em 31 municípios serão beneficiadas com a posse definitiva do imóvel onde vivem. A iniciativa faz parte do programa Periferia Viva e prevê investimentos de 138 milhões de reais do novo PAC para que as prefeituras transfiram as titularidades dos imóveis. De acordo com o ministro das Cidades, Vladimir Lima, é o primeiro passo para dar dignidade a esses brasileiros.
5: Além da gente levar a regularização fundiária, a gente leva a urbanização de assentamentos precários, a gente leva água, drenagem, esgoto, melhoria habitacional, de forma a impactar positivamente vidas.
4: Os novos contratos somam-se a outros 14 em execução. O programa Periferia Viva é uma das ferramentas de democratização e destinação social do patrimônio da União e funciona em parceria com o programa Imóvel da Gente. A ideia é direcionar imóveis sem uso ou ociosos para políticas públicas, como afirmou o presidente Lula.
3: Não é preciso a gente ficar esperando que o movimento ocupa uma terra para a gente distribuir essa terra. A minha ideia era fazer uma prateleira de terras disponíveis, de terras ociosas, para que a gente não precisasse ter invasão, que a gente invadisse o movimento e entregasse para eles.
4: Desde 2023, o Imóvel da Gente destinou mais de 1.900 áreas e imóveis federais para atender necessidades da população, superando em quase 20% a meta estabelecida até o fim de 2026. A estimativa, segundo a ministra Esther Dueck, da Gestão e da Inovação em Serviços Públicos, é que as ações de moradia, titulação fundiária e instalação de equipamentos públicos beneficiem cerca de 400 mil famílias.
6: O patrimônio da União deixou de ser um conjunto de imóveis para se tornar, mais uma vez, um instrumento de justiça social, de desenvolvimento territorial e de fortalecimento de políticas públicas. A gente já está chegando hoje, com as entregas de hoje, a quase 1.900 imóveis, com a possibilidade de beneficiar 400 mil famílias.
4: Ao todo, as áreas destinadas somam mais de 18.500 quilômetros quadrados, cerca de 3 vezes o tamanho do Distrito Federal. Reportagem

0: Gabriela Noronha.
1: O desmatamento na Amazônia legal teve redução de 61,4% em maio deste ano em relação ao mesmo mês de 2025.
2: É a maior queda percentual já registrada na região.
1: O mês também registrou queda de 12% no desmatamento no Cerrado.
2: Durante a apresentação dos dados hoje, o presidente Lula destacou que eles serão usados para reverter as sobretaxas impostas pelos Estados Unidos ao Brasil.
3: Os dados são do Sistema de Detecção de Desmatamentos em Tempo Real, DETER, feito pelo Instituto Nacional de Pesquisas Espaciais, o INPE, e mostram que foi registrada uma queda expressiva no desmatamento na Amazônia e no Cerrado brasileiro. Na Amazônia, em maio deste ano, a redução foi de 61% na comparação com o mesmo mês do ano passado. Em relação a maio de 2024, a queda foi de 26%. O ministro do Meio Ambiente, João Paulo Capobianco, destacou essa redução significativa.
4: Monitoramos isso dia a dia, o IBAMA indo a campo, fazendo os embargos remotos, o ICMBio indo a campo, impedindo o desmatamento em unidades de conservação federais e também agindo em terras indígenas e assentamentos, conseguimos esse feito fundamental.
3: Também foi registrada queda dos números de desmatamento no Cerrado em maio. A redução foi de 12% em relação ao mesmo mês do ano passado. Já na comparação com 2024, a queda foi de 25%. A ministra da Ciência, Tecnologia e Inovação, Luciana Santos, apontou que os dados são históricos e demonstram um compromisso do país com a ciência.
5: Essa divulgação dos dados é importante, unidade de pesquisa do nosso ministério, que é o Instituto Nacional de Pesquisas Espaciais. É reconhecida internacionalmente, faz valer aqui a sua diretriz, que é exatamente colocar a ciência a serviço dos grandes desafios nacionais, como o combate ao desmatamento e a proteção dos nossos biomas.
3: O presidente Lula, que acompanhou a divulgação dos dados, voltou a afirmar que o combate ao desmatamento é uma prioridade do governo brasileiro e que os avanços precisam ser reconhecidos pelos Estados Unidos, que alegam questões ambientais entre as justificativas para impor maiores tarifas comerciais.
6: Isso é importante porque nós vamos ter que pegar esses dados, mandar para o cidadão do comércio dos Estados Unidos, que coloca a questão do desmatamento como justificativa para punir o Brasil com uma taxação maior, e vamos comparar o que acontece no Brasil com o que acontece nos Estados Unidos. Eles não sabem o trabalho que nós fazemos para fazer com que o desmatamento chegue a desmatamento zero até 2030.
3: Para o Ministério do Meio Ambiente e Mudança do Clima, a queda no desmatamento é resultado de um trabalho amplo que passa pela intensificação de ações de fiscalização, aumento de investimentos no setor ambiental e pelo trabalho do governo federal na fiscalização das normas de acesso ao crédito rural. Reportagem, Márcia Fernandes.
1: O Enem, Exame Nacional do Ensino Médio, é a última etapa do ensino básico no Brasil.
2: É ele que abre a porta de entrada para o ensino superior e seleciona os estudantes para as vagas nas universidades públicas e privadas e nos institutos federais.
1: No caso dos estudantes do PEDMEI, a participação no Enem garante também uma bolsa adicional de R$200.
2: As inscrições acabam amanhã e hoje nós conversamos com Manuel Palacios, presidente do INEP, o instituto responsável pela execução do exame. Boa noite, presidente, bem-vindo.
7: Boa noite, é um prazer estar aqui com vocês. Boa noite para todos que nos acompanham.
2: Presidente, as inscrições foram prorrogadas até amanhã. Até que horas os estudantes podem fazer a inscrição e há previsão de nova prorrogação no prazo?
7: Não, essa já foi a prorrogação possível. Às 23:59, ou seja, até a meia-noite de amanhã, todos podem fazer as suas inscrições na plataforma do INEP, enem.inep.gov.br/participante.
1: Agora, esse ano a gente teve a inscrição pré-preenchida para os estudantes de escolas públicas, né, presidente? E eu tenho aqui uma pergunta da Raquel Santos, de Alagoas. Ela tem uma dúvida exatamente sobre isso. Vamos ouvir.
8: Meu nome é Raquel Ueta dos Santos. Sou aluna da Escola Pública Maria Elias de Albuquerque Tavares, na cidade de Junqueiro, no estado de Alagoas. E minha inscrição para o Enem já está pré-preenchida. Mesmo assim, eu devo fazer a inscrição? E como eu faço isso?
7: Olha, esse ano nós tivemos a inscrição automática de todos aqueles que estão concluindo o terceiro ano do ensino médio na rede pública em todos os estados brasileiros. essa inscrição automática, ela significa que estão todos devidamente registrados para fazer o Enem lá em novembro. Mas é preciso entrar na plataforma do INEP, entrar na página do participante para, primeiro, dizer qual é a língua estrangeira que vai fazer prova no final do ano, escolher entre inglês e espanhol. Também dizer se tem necessidade de algum tipo de atendimento especializado. É também na página do participante, na hora do preenchimento dos formulários, que essa solicitação é feita. E há um questionário do candidato, do participante, que deve ser respondido. Nos casos daqueles estudantes que querem fazer prova em outro município que não aquele em que estudam, também podem solicitar nesse momento a sua transferência para um outro município. Enfim, mesmo já inscrito automaticamente, é fundamental entrar na página do participante para realizar essas ações. Escolher a língua, dizer se precisa de algum atendimento especializado, em especial, isso é para todo mundo, e responder o questionário do estudante.
1: Sem isso, não está inscrito, né?
7: Sem isso, a inscrição fica ainda pendente de seleção da língua e não estará concluída, efetivamente não estará concluída.
2: O mesmo vale para os estudantes do pé de meia, né? Eles precisam concluir a inscrição, né?
7: O pé de meia está na mesma situação. Eles estão todos inscritos automaticamente, mas precisam entrar na plataforma para realizar essas ações.
1: Agora, presidente, e o pagamento da inscrição para esses estudantes de escolas públicas, do pé de meia, principalmente, eles ficam automaticamente isentos? Não, né? O prazo para pedir isenção de pagamento já foi concluído, também foi prorrogado. Como é que fica nesses casos?
7: Todos os concluintes de rede pública estão isentos. E como a inscrição foi feita automaticamente, eles não vão precisar pagar a taxa, mesmo que não tenham pedido a isenção no tempo certo. A decisão de fazer a inscrição automaticamente isentou os concluintes. Os estados brasileiros informam quais são os estudantes que estão concluindo o ensino médio, e com base nesses dados nós fizemos a inscrição automática e isentamos a todos eles, especialmente os que estão inscritos no pé de meia também estão isentos.
2: E aí o pagamento para quem precisa fazer vai até que dia?
7: Até dia 17 de junho, aqueles que precisam pagar, ou porque não foram isentos, ou porque não estão previstos mesmo nas categorias de isenção, eles precisam até dia 17 pagar o boleto. O sistema emite o boleto, vai no banco e paga a taxa de inscrição de R$85.
1: Bom, então vamos lá. Precisa, mesmo quem já está com inscrição pré-preenchida, precisa entrar na página do participante, concluir a sua inscrição, fazer essas seleções que o senhor mencionou. Essas pessoas que são de escolas públicas e pé de meia estão isentas, e quem não está isento precisa pagar a taxa de inscrição até a semana que vem.
7: Perfeitamente, é exatamente isso que precisa fazer para assegurar a sua participação no Enem dia 8 e dia 15 de novembro, como está previsto.
1: Então, antes de concluir, presidente, a gente tem também uma pergunta, mas agora não é temática inscrição, já é temática prova. Vamos ouvir.
0: Olá, meu nome é Manu Azevedo, tenho 17 anos e eu estudo em escola pública, mais precisamente no Instituto Federal Goiano, Campus Cristalino, em Cristalina, Goiás. E minha dúvida é sobre a redação do Enem. Quais são os erros mais comuns que fazem os estudantes perderem pontos e o que podemos fazer para evitá-los durante a prova?
7: Olha, eu recomendo muito que você entre lá no site do INEP, na página do participante, para consultar o manual da redação. Todo ano, o INEP publica um manual com orientações para aquele que vai participar do exame, para justamente informar como é que é avaliada a redação, para que tenha uma noção clara do que é esperado. Mas eu posso dizer para você que uma das principais preocupações que tem crescido nos últimos tempos é a de que a redação não seja feita com base em argumentos pré-elaborados, que servem para qualquer situação, porque eles acabam fazendo com que o argumento desenvolvido pelo estudante, pelo participante no Enem, fique frágil, fique sem relação com o tema proposto. Então, aquelas frases feitas, aquilo que muitas vezes um estudante mais desavisado prepara para colocar na prova, não funciona. Então, pense no tema e escreva de forma bem vinculada ao assunto que está sendo solicitado na prova.
2: Muito bem, nós conversamos com Manuel Palácios, presidente do INEP, o Instituto Nacional de Estudos e Pesquisas Educacionais, Anísio Teixeira. Muito obrigado por sua entrevista, a Voz do Brasil.
7: Eu que agradeço.